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0: 21 horas e 5 minutos.
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1: 21 horas e 35 minutos.

0: 21h59.
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3: 22 horas, em ponto. 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

0: 22h04.
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5: Olá, turma. Excelente finalzaço de semana pra todo mundo. Eu sou Kleber Salles e já tá tudo pronto por aqui, viu? Nosso DJ Night Play diz que hoje vai arrebentar, hein? Só quero ver, só quero ver. Vamos rolar aqui as melhores de todas as baladas pra você que gosta de curtir o som eletrônico, né? Versões exclusivas. É um verdadeiro esquenta aí pro seu fim de semana. Então vem com a gente no nosso Night Play pra fazer aquele agito do finalzaço de semana. Vamos juntos! Munhoz e Mariana abrindo o Night Play de hoje, hein?

Sister vem com Counter Beat, né? Recall Mix pra você aqui no nosso Night Play. Clássico dos anos 90 que atravessa o tempo, atravessa as gerações, hein? A gente vai seguindo com músicas nacionais e internacionais, matando saudade de clássicos da dance music e curtindo também versões exclusivas como essa daqui, ó. Cristiano Araújo.

0: Lon Tosker com You're Somebody Else, aqui no nosso Night Play, fechando a primeira sequência, nossa primeira meia hora de hoje aqui. Teve Dub Dicks, Cassidiana Bacon, também passando por aqui na programação, Lady Fantasy e muito mais, hein? Daqui a pouco eu volto com mais sucessos das principais baladas.
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2: 22 horas e 36 minutos.
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4: 22 horas e 39 minutos.
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6: É o nosso Nightplay com George Majon Zanfon e Sofia Geolson, Everybody Knows. Aqui na programação do nosso finalzaço de semana.

The Wonder Dog Project. É, eu acho legal esse som, é o som desse projeto, The Wonder Dog Project. Remember, essa aqui é, olha, tocou bastante nas pistas aí por volta de 2004, 2005, 2006 e toca até hoje, né? Live to Love também passando por aqui, né? La Cosa Más Bella. Agora o Alok chega na parada aqui, hein?

0: aí, fechando muito bem o Night Play com The Gurus, Guru Joe's Project Infinite. Nesse finalzaço de semana, eu sou Kleber Salles, vou ficando por aqui. Nosso DJ também já vai recolhendo os materiais dele por ali também. Volta na semana que vem comigo para deixar todo mundo animado, né? Para ligar nossa pista de dança através aqui das ondas do rádio. Night Play volta semana que vem. Falou, turma! Curta bastante aí o seu fim de semana e até lá, hein? Tchau, tchau!
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2: 23 horas e 4 minutos.
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2: 23 horas e 10 minutos.
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5: Espere sempre pelos bons momentos. Por mais que os difíceis, os complicados, aqueles que a gente queria nem passar, aconteçam. Ei! Existem bons momentos e eles vão chegar. Ótimo fim de semana pra você. Muito prazer, eu sou o Marcos. Tá começando mais uma edição do Paquera. Fim de semana chega e a gente tem essa hora exclusiva pra esse momento no nosso fim de semana. E que bom que você tá aqui. Você pode participar também, acessar nossas redes sociais, acompanhar a nossa rádio também, através do Rádio Net, Alexa, aplicativo, onde você estiver, na tua viagem, na tua correria de fim de semana. É hora de paquera, Lucão.

0: Jocelyn Brown aqui no nosso Paquera nesse fim de semana. Que groove sensacional dos anos 70. Eu sou apaixonado por essas músicas, você sabe, né? Vamos com a Celine Dion maravilhosa, junto com os Bee Gees. Aumenta, que essa aqui é aquela. Pra chamar atenção no seu fim de semana.
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0: 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Tá aí o ícone da música country americana, Alan Jackson, Don't Close Your Eyes. The Police passou por aqui. Além da Celine Dion, junto com os Bee Gees e de Celine Brown aqui no Paquera. Daqui a pouco tem mais.
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2: 23 horas e 39 minutos.
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0: 23 horas e 43 minutos.
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2: Eita, onde é que você tá vendo a gente, hein? Obrigado pelo carinho de sempre. Esse é o Paquera, abrindo a nossa segunda sequência nesse fim de semana mais que especial. E que bom saber que você tá aqui junto com a gente. Aumenta o volume. Vamos cantar junto?
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0: Meia-noite, em ponto.
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0: Meia-noite e 4 minutos.
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0: Meia-noite e 30 minutos.
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0: Meia-noite e 35 minutos.
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4: Uma hora e três minutos.
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0: 1 hora e 25 minutos.
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2: Uma hora e 29 minutos.

0: 1:57.
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0: 1:59.
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0: 2 horas e 5 minutos.
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8: 2:38.
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0: 2 horas e 59 minutos.
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3: 3 horas e 3 minutos.

0: Gustavo Mioto!
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2: Três horas e 22 minutos.

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1: Três horas e 28 minutos.
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0: Simone Bilici!
1: Obrigado, Manu!
0: Zé Manu!
1: Tchau, gente! Obrigado!

0: Nossa senhora.
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0: 3:58.
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5: 4 horas, em ponto.
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5: Quatro horas e um minuto.
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10: Valeu, gente! Estamos chegando com mais um Baú Sertanejo. Opa, que bom, hein? Para tudo aí, porque a partir de agora tem Baú Sertanejo aqui na tua rádio mais ouvida. É por onde você passa, tá todo mundo, tá ligado, né? Tá todo mundo ligado aqui na mais ouvida, ouvindo nosso Baú Sertanejo. E a partir de agora você tem aí, tem 2 horas de muito som bacana pra você. 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

0: Daqui a pouquinho, depois do intervalo.
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3: 4:17.
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1: 4:19.
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1: E essa é uma das músicas que a gente mais

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0: Isso é Baú Sertanejo no seu rádio, no Sai da Sintonia. Já já voltaremos com mais.
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2: 4 horas e 33 minutos.

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5: Quatro horas e 36 minutos.
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7: Mais um modão chegando aqui no nosso Baú Sertanejo. Aumenta o som.

0: Obrigado! Muito obrigado pelo carinho.
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0: O sertanejo, sempre com as melhores pra você aí de todos os tempos. Não sai daí não, depois do intervalo a gente volta.
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2: 4 horas e 50 minutos.
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2: Quatro horas e 54 minutos.
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0: Muito bem, de volta com o Baú Sertanejo, aumenta o som.

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0: Baú Sertanejo, trazendo pra você sempre as melhores. Não sai daí não, daqui a pouco tem mais aqui no Baú.
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0: Isso é Baú Sertanejo, trazendo para você as grandes emoções. Aumenta o som aí. 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

0: Um sertanejo, uma sequência melhor do que a outra aqui pra você ouvir, curtir e relembrar. Daqui a pouco tem mais, não sai daí não.
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1: Cinco horas e 24 minutos.
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3: Estamos de volta, como prometido, trazendo para você o melhor do sertanejo aqui no Baú.

0: Muito bem, gente, são as últimas de hoje aqui no nosso Baú Sertanejo. Queremos agradecer a sua audiência, a sua companhia, você de qualquer parte da cidade, do Brasil, do mundo, tá ligado sempre com a gente. E é claro que a gente tá sempre ligado em você, não importa o dia, não importa a hora. A gente volta na próxima edição.
1: 5:36.
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1: Cinco horas e 5:38.
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0: Valeu, gente! Estamos chegando com mais um Baú Sertanejo. Opa, que bom, hein? Para tudo aí, porque a partir de agora tem Baú Sertanejo aqui na tua rádio mais ouvida. É por onde você passa, tá todo mundo, tá ligado, né? Tá todo mundo ligado aqui na mais ouvida, ouvindo o nosso Baú Sertanejo. E a partir de agora você tem aí, tem 2 horas de muito som bacana pra você. Aumenta o som, Baú Sertanejo, já está no ar.
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0: Beleza, minha gente. Voltamos daqui a pouquinho, depois do intervalo.
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3: Cinco horas e 54 minutos.
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1: 5:56.
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1: 5:59.
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0: 6:05.
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0: Eu acho que você tem que mandar aquela mensagem. Mas manda o que está no seu coração.
1: Porque se fosse eu falaria mais ou menos assim.
2: Ei, boa noite. Antes de te bloquear, eu só vim te dizer que a partir de hoje pode tocar o terror, fazer o que quiser fazer. A boca é sua, curte sua farra. Sinto mais nada.
0: Não, apaga.

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11: 6:31.
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0: Fortaleza, hein, safadão!
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3: 6:50.
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0: 6:59.
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0: 7:04.
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0: Eu acho que você tem que mandar aquela mensagem. Mas manda o que está no seu coração.
1: Porque se fosse eu falaria mais ou menos assim.
2: Ei, boa noite. Antes de te bloquear, eu só vim te dizer que a partir de hoje pode tocar o terror, fazer o que quiser fazer. A boca é sua, curte sua farra, sinto mais nada.
0: Não, apaga.
2: Oi, boa noite. Só vim pedir.

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11: 7:31.
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0: Você
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2: 7:49. 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

0: 7:58.
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0: 7h59.
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2: Olá, é hora de ficar muito bem informado. O Info News está no ar. Muito prazer, eu sou o Silva Júnior. Hoje é sábado, 15 de agosto de 2026. Um grupo de hackers afirma ter roubado dados de quase 50 empresas ao redor do mundo após explorar falhas em softwares usados para grandes companhias. Entre os profissionais alvos estão Philips, Shell, Acer e General Electric. Mas o suposto vazamento ainda não foi confirmado de forma independente. A Philips confirmou uma tentativa de invasão a um servidor ligado a informações internas e informou que conseguiu conter o ataque sem afetar ambientes de clientes. A Shell investiga um possível incidente, enquanto a Acer declarou que não encontrou evidências de comprometimento de dados no sistema por enquanto. O grupo CDSP é apontado como responsável pela ofensiva e teria explorado vulnerabilidade em programas utilizados no gerenciamento de projetos de engenharia e processos de fabricação. Alertas de segurança já haviam orientado empresas a instalar atualizações para corrigir falhas nesses sistemas. Ainda não se sabe exatamente quais informações teriam sido obtidas, nem o tamanho do possível vazamento. Especialistas afirmam que o grupo costuma explorar uma mesma vulnerabilidade para atingir várias organizações, ampliando o alcance dos ataques de forma simultânea. Daqui a pouco mais informações aqui no Info News. Fique ligado!
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4: Oi, gente, tudo bem? Nós estamos chegando aqui na nossa rádio preferida, maravilha de programação, né, Chuchu? Tudo bem com você? Ô, oh, coisa boa! Hoje é sabadão, final de semana, dia 15 de agosto de 2026. É muito gostoso final de semana com você, né, aqui na nossa rádio. E, claro, com previsões astrais fica melhor ainda. Vamos lá saber o que os astros revelam pro nosso signo? Bora! Alô, você de Áries! O fim de semana começa com um astral mais descontraído e você vai sobrar disposição para colocar tudo em ordem, tudo que estava pendente. Você conta com boas energias para colocar as mãos na massa se precisar trabalhar hoje, viu? Se tem alguém em vista, tome a iniciativa logo cedo para se dar bem. No romance, mantenha o bom humor e tente controlar a desconfiança à noite para não sufocar quem ama, tá? Número de hoje, Áries, é o 11, a cor é o azul. Sábado, Torinho! E a vontade de dormir, relaxar, tem tudo para dar as caras hoje. A dica é respeitar o seu ritmo e agir discretamente se precisar trabalhar, cuidando primeiro das tarefas que podem ser feitas a sós, ok? Olha, o dia pode correr numa boa, mas isso muda à noite com a chegada de Mercúrio retrógrado em Peixes, então tenha paciência redobrada com as amizades. Número de hoje, Torinho, é o 32, a cor é o verde esmeralda. Geminiano, geminiana, as amizades contam com as melhores energias neste sábado. No trabalho é um bom momento para tentar algo diferente na carreira ou na vida profissional. Se está sonhando com um novo amor ou quer curtir o love, saiba que um programa com a turma vai cair como uma luva. Número de hoje é o 14, a cor é violeta. E você de Câncer, sabadou, mas o céu segue enviando excelentes energias para sua carreira hoje. Se precisa trabalhar, coloque as mãos na massa sem enrolação e pode aumentar as suas chances de sucesso. Sua popularidade segue em alta, hein? Olha, com tanta coisa acontecendo, a vida amorosa pode ficar um pouquinho mais parada do que gostaria. Faz parte, né? Número de hoje, Câncer, é o 49. A cor é preto. E assim, ponto final, né? Terminamos o nosso primeiro bloco aqui do horóscopo, prometendo voltar daqui a pouquinho, já para falar para você de Leão, Virgem, Libra e Escorpião. Continue com a gente, até daqui a pouco.
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Olá, noveleiros! Estamos chegando com os resumos das suas novelas favoritas para esse sábado. E agora o resumo da novela A Nobreza do Amor. Tereza acredita que Omar não desistirá de Alica, que se preocupa. Ana Maria confronta Manuel sobre o relacionamento dos dois. Mirinho disfarça o constrangimento ao ver a Dalgisa. E Virgínia explica que convocou a modista para lhe fazer um vestido. Donato anuncia que voltou a enxergar. E Adonis garante que foi um milagre operado por Veneranda. Chinua se emociona quando Kenya afirma que lutará ao lado do povo de Batanga. Bartô paga Donato por seus serviços de atuação. Alica e Tonho prometem ajudar um ao outro na realização de seus sonhos no Brasil e em Batanga.

0: 8:10.
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0: 8 horas e 24 minutos.
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agora o resumo do capítulo final da novela Coração Acelerado. Giancarlo sequestra Janete e Zilá, mas Zilá surpreende ao se sacrificar pela irmã. Enquanto isso, Janete recupera memórias e descobre segredos do passado. A verdade sobre o pai biológico de Agrado também vem à tona. E os conflitos amorosos e familiares chegam aos seus desfechos.

0: 8:32.
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0: palmas para Sorriso Maroto!
1: Coisa linda, gente!
2: A passeada!
1: Delícia. Meu Deus, isso é bom demais, cara.
3: No lelele, no lelele, no lelele.
4: Vale CDs, o Moral Moral de Nels.

0: 8:54.
1: Vamos para os comerciais e já já voltamos.
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3: Mais uma edição do nosso quadro A Hora do Consumidor, chegando nesta sexta-feira, hoje dia 14 de agosto de 2026. A pergunta é da Simone de Chapecó, ela que participa dizendo que a faculdade perdeu documentos que ela entregou na matrícula e quer que ela providencie tudo novamente. E ela pergunta, quem é responsável? Olha, Simone, depois que a instituição recebe sua documentação, ela passa a ser responsável pela guarda desses documentos, viu? O artigo 14 do Código de Defesa do Consumidor prevê a responsabilidade do fornecedor pelos danos causados por falhas na prestação do serviço, viu? Então, tomara que você consiga resolver aí essa questão aí com a sua faculdade, viu? Eu sou Kleber Salles, esse foi o nosso quadro A Hora do Consumidor, de volta daqui a pouco.
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0: E por fim, o resumo da novela Quem Ama, Cuida. Adriana confessa a Pedro que ainda teme ameaça. Rosa diz a Pilar que a patroa deveria ser mais gentil com Brigitte e ameaça contar tudo o que sabe sobre o pai da jovem. Bruna reage quando Pedro decide colocar um ponto final na relação do casal. Elisa explica a Adriana e mal que Otoniel vê espírito.
1: Tudo que vai acontecer na sua novela favorita.
2: 9:02.
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0: obrigada, viu?
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2: Oi, gente! Tudo bem, Chuchu? E aí, amores da minha vida? Tudo bem? Tudo bem? Como é que você tá, hein, Flor do Dia? Que bom! Vamos lá terminar o nosso horóscopo de hoje? Bora? Sabadão gostoso? Bom final de semana, viu? Alô, você de Sagitário! Sagitário! Seu charme segue em alta e vai abrir muitas portas, inclusive no serviço, se tiver que trabalhar hoje. É melhor adiantar, né, a paquera e os planos com mozão, porque Mercúrio, retrógrado, desembarca em peixes à noite e o seu ciúme pode crescer. Melhor ter cautela para não arrumar confusão com os familiares mais tarde, hein? Número de hoje, Sagita, é o 4, a cor é o rosa. Capricórnio. Assuntos envolvendo família ou a sua casa contam com energias positivas. Se precisa trabalhar, priorize as tarefas de rotina ou que podem ser feitas em casa. Olha, escolha bem as palavras para manter a paz com quem ama, tá, Capricórnio? Número de hoje é o 54, a cor amarelo. Aquário. Senhoras e senhores de Aquário, sabadou com o astral mais leve. No trabalho, sua habilidade de comunicação vai dar um show e você ainda tem um raciocínio rápido para fazer mil coisas ao mesmo tempo. A conquista tem mais chance de decolar no fim da tarde, mas você pode encontrar vários contatinhos ao longo do dia. Número de hoje, Aquário, é o 5, a cor amarelo. E você de peixes? O sabadão conta com God Vibes para você lidar com dinheiro e pode até encontrar maneiras alternativas de engordar sua renda. Você precisa escolher melhor as palavras, hein? Porque pode se envolver em mal-entendidos se falar sem filtros. A vida amorosa pede atenção e vale evitar assuntos delicados por enquanto. Tá bom? Peixes, número de hoje é o 61, a cor azul royal. E assim, ponto final, né? Terminamos o nosso horóscopo de hoje, prometendo voltar com certeza na segunda-feira aqui na nossa rádio. Forte abraço, bom resto de final de semana, juízo, hein, bebê? Até segunda. Tchau, fui!
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3: 9:26.
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6: Olá, voltamos com mais informações neste sábado aqui no Info News. Essa é a notícia de agora nesse último bloco. O Tribunal de Contas da União identificou situações de risco nas finanças de entidades de previdência complementar patrocinadas por órgãos públicos federais. A auditoria analisou dados de 2022 a 2025 e envolveu 31 entidades responsáveis pela administração de 74 planos de benefícios previdenciários. Entre os problemas encontrados estão perdas em crédito privado, plano com déficit e investimentos de maior volatilidade, além de rentabilidade abaixo das metas atuariais. O TCU alerta que essas situações podem aumentar o risco de perdas e dificultar o pagamento de benefícios ali no futuro. As entidades analisadas administravam cerca de 675 bilhões e 200 milhões de reais em investimentos e reuniam aproximadamente 995 mil participantes. Apesar dos riscos, a rentabilidade acumulada chegou a 47,5% no período, ficando acima da meta de referência de 44%. A situação financeira também oscilou, passando por déficits em 2022 e 2024 e encerrando 2025 com superávit de 5 bilhões e 100 milhões de reais. O TCU avalia que o resultado positivo geral pode esconder problemas em planos específicos e considera necessário manter o acompanhamento dos casos de maior risco. Assim encerramos o nosso Info News deste sábado. Voltamos na segunda-feira com mais informações. Eu, Silva Júnior, desejo que você tenha um maravilhoso final de semana. Grande abraço e até segunda.
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2: A Hora do Consumidor respondendo, né, esclarecendo agora a dúvida do Eduardo de Campina Grande, na Paraíba. Ele fez um plano anual na academia e ela encerrou as atividades antes do fim do contrato. E ele pergunta, como devo proceder? Olha, Eduardo, quando a empresa deixa de prestar o serviço contratado, o consumidor tem direito à devolução proporcional dos valores pagos ou a outra solução equivalente, viu? O artigo 35 do Código de Defesa do Consumidor permite exigir o cumprimento da oferta ou rescindir o contrato com restituição dos prejuízos, viu? Fica aí a nossa informação útil, esperamos, né, que seja útil para você, tá bom, meu amigo? Obrigado pela sua participação. Eu sou Kleber Salles, tô de volta na próxima edição aqui do quadro A Hora do Consumidor. Bom final de semana.
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0: 9:35.
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1: 9:52.
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3: Olá, é hora de ficar muito bem informado. O Info News está no ar. Muito prazer, eu sou o Silva Júnior. Hoje é sábado, 15 de agosto de 2026. Um grupo de hackers afirma ter roubado dados de quase 50 empresas ao redor do mundo após explorar falhas em softwares usados para grandes companhias. Entre os profissionais alvos estão Philips, Shell, Acer e General Electric. Mas o suposto vazamento ainda não foi confirmado de forma independente. A Philips confirmou uma tentativa de invasão a um servidor ligado a informações internas e informou que conseguiu conter o ataque sem afetar ambientes de clientes. A Shell investiga um possível incidente, enquanto a Acer declarou que não encontrou evidências de comprometimento de dados no sistema por enquanto. O grupo CDSP é apontado como responsável pela ofensiva e teria explorado vulnerabilidade em programas utilizados no gerenciamento de projetos de engenharia e processos de fabricação. Alertas de segurança já haviam orientado empresas a instalar atualizações para corrigir falhas nesses sistemas. Ainda não se sabe exatamente quais informações teriam sido obtidas, nem o tamanho do possível vazamento. Especialistas afirmam que o grupo costuma explorar uma mesma vulnerabilidade para atingir várias organizações, ampliando o alcance dos ataques de forma simultânea. Daqui a pouco mais informações aqui no Info News. Fique ligado!
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5: Oi, gente, tudo bem? Nós estamos chegando aqui na nossa rádio preferida, maravilha de programação, né, Chuchu? Tudo bem com você? Ô, oh, coisa boa! Hoje é sabadão, final de semana, dia 15 de agosto de 2026. É muito gostoso o final de semana com você, né? Aqui na nossa rádio. E, claro, com previsões astrais fica melhor ainda. Vamos lá saber o que os astros revelam pro nosso signo? Bora? Alô, você de Áries! O fim de semana começa com um astral mais descontraído e você vai sobrar disposição para colocar tudo em ordem, tudo que estava pendente. Você conta com boas energias para colocar as mãos na massa se precisar trabalhar hoje, viu? Se tem alguém em vista, tome a iniciativa logo cedo para se dar bem. No romance, mantenha o bom humor e tente controlar a desconfiança à noite para não sufocar quem ama, tá? Número de hoje, Áries, é o 11, a cor é o azul. Sábado, Torinho! E a vontade de dormir, relaxar, tem tudo para dar as caras hoje. A dica é respeitar o seu ritmo e agir discretamente se precisar trabalhar, cuidando primeiro das tarefas que podem ser feitas a sós, ok? Olha, o dia pode correr numa boa, mas isso muda à noite com a chegada de Mercúrio retrógrado em Peixes, então tenha paciência redobrada com as amizades. Número de hoje, Torinho, é o 32, a cor é o verde esmeralda. Geminiano, geminiana, as amizades contam com as melhores energias neste sábado. No trabalho é um bom momento para tentar algo diferente na carreira ou na vida profissional. Se está sonhando com um novo amor ou quer curtir o love, saiba que um programa com a turma vai cair como uma luva. Número de hoje é o 14, a cor é violeta. E você de Câncer, sabadou, mas o céu segue enviando excelentes energias para sua carreira hoje. Se precisa trabalhar, coloque as mãos na massa sem enrolação e pode aumentar as suas chances de sucesso. Sua popularidade segue em alta, hein? Olha, com tanta coisa acontecendo, a vida amorosa pode ficar um pouquinho mais parada do que gostaria. Faz parte, né? Número de hoje, Câncer, é o 49. A cor é preto. E assim, ponto final, né? Terminamos o nosso primeiro bloco aqui do horóscopo, prometendo voltar daqui a pouquinho, já já, para falar para você de Leão, Virgem, Libra e Escorpião. Continue com a gente, até daqui a pouco.
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4: 9h59.
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1: 10 horas e 5 minutos.
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1: Com vocês e pra vocês, grupo Vamos Sereno!
2: Uma do pagode!
1: Vamos nós, aquela conexão gostosa! 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
3: E ela quer segredinho, né?
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0: Faz barulho, vamos serenar!
1: Vamos serenar!
0: Tamo junto, família. 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Muito obrigado.
2: Obrigado a vocês pelo convite.
3: A gente que agradece.
0: Essa parceria aí. Eternizamos, hein?
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0: 10:58.
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0: 11:00. Em ponto.
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5: A petroquímica Braskem está em negociações avançadas para um possível pedido de recuperação extrajudicial, que pode ser protocolado ainda em agosto. O objetivo é reestruturar mais de US$10 bilhões em dívidas de suas operações no Brasil, Estados Unidos e Europa. A empresa corre contra o tempo, já que uma proteção contra cobranças de credores expira em 24 de agosto. A Braskem, que foi recentemente adquirida pela IG4 Capital, enfrenta desafios no setor petroquímico e custos relacionados ao desastre ambiental em Alagoas.
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1: A preocupação com o fenômeno El Niño se intensifica no campo brasileiro, impactando diretamente as projeções para a safra de trigo de 2026. O Instituto Brasileiro de Geografia e Estatística, o IBGE, revisou para baixo a estimativa de produção, que agora aponta para 6,4 milhões de toneladas, uma queda de 18,6% em relação ao ano anterior. Essa retração de 200 mil toneladas entre os levantamentos de junho e julho reflete o receio dos produtores com o clima adverso e os extremos que afetam a qualidade do cereal. A região sul, responsável por mais de 80% da produção nacional, lidera essa queda, com perdas de produtividade que desestimulam novos investimentos no setor.
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0: 11:07.
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0: 11h24.
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0: 11 horas e 27 minutos.
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0: 11:31.
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0: 11 horas e 55 minutos.
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0: Olá, noveleiros! Estamos chegando com os resumos das suas novelas favoritas para esse sábado. E agora o resumo da novela A Nobreza do Amor. Tereza acredita que Omar não desistirá de Alica, que se preocupa. Ana Maria confronta Manuel sobre o relacionamento dos dois. Mirinho disfarça o constrangimento ao ver a Dalgisa. E Virgínia explica que convocou a modista para lhe fazer um vestido. Donato anuncia que voltou a enxergar. E Adonis garante que foi um milagre operado por Veneranda. Chinua se emociona quando Kenya afirma que lutará ao lado do povo de Batanga. Bartô paga Donato por seus serviços de atuação. Alica e Tonho prometem ajudar um ao outro na realização de seus sonhos no Brasil e em Batanga.
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2: Meio-dia e 3 minutos.
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0: Meio-dia e 27 minutos.
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0: agora o resumo do capítulo final da novela Coração Acelerado. Giancarlo sequestra Janete e Zilá, mas Zilá surpreende ao se sacrificar pela irmã. Enquanto isso, Janete recupera memórias e descobre segredos do passado. A verdade sobre o pai biológico de Agrado também vem à tona. E os conflitos amorosos e familiares chegam aos seus desfechos.
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2: Meio-dia e 35 minutos.
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7: 12 horas e 59 minutos.
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0: 13h04.
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2: 13 horas e 27 minutos.

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2: 13 horas e 57 minutos.

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5: Vira lucro. 14 horas e 5 minutos.
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1: 14 horas e 27 minutos.

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0: 14 horas e 36 minutos.
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1: Quinze horas e 1 minuto.
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0: 15h37.
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4: Horas e 41 minutos.
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0: 15h58.
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0: Tendência dita. 15h59.
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3: 16:36.
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0: 17 horas, em ponto.
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1: Dezessete horas e 5 minutos.
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1: 17:36.
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0: 17h58.
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4: 17h e ponto.
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6: Olá, voltamos com mais informações neste sábado aqui no Info News. Essa é a notícia de agora nesse último bloco. O Tribunal de Contas da União identificou situações de risco nas finanças de entidades de previdência complementar patrocinadas por órgãos públicos federais. A auditoria analisou dados de 2022 a 2025 e envolveu 31 entidades responsáveis pela administração de 74 planos de benefícios previdenciários. Entre os problemas encontrados estão perdas em crédito privado, plano com déficit e investimentos de maior volatilidade, além de rentabilidade abaixo das metas atuariais. O TCU alerta que essas situações podem aumentar o risco de perdas e dificultar o pagamento de benefícios ali no futuro. As entidades analisadas administravam cerca de 675 bilhões e 200 milhões de reais em investimentos e reuniam aproximadamente 995 mil participantes. Apesar dos riscos, a rentabilidade acumulada chegou a 47,5% no período, ficando acima da meta de referência de 44%. A situação financeira também oscilou, passando por déficits em 2022 e 2024 e encerrando 2025 com superávit de 5 bilhões e 100 milhões de reais. O TCU avalia que o resultado positivo geral pode esconder problemas em planos específicos e considera necessário manter o acompanhamento dos casos de maior risco. Assim encerramos o nosso Info News deste sábado. Voltamos na segunda-feira com mais informações. Eu, Silva Júnior, desejo que você tenha um maravilhoso final de semana. Grande abraço e até segunda.
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3: 18 horas e 6 minutos.
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3: 18 horas e 28 minutos.
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4: 18 horas e 35 minutos.
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3: 18 horas e 58 minutos.

0: 18h59.
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0: 19h04.
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1: 19 horas e 27 minutos.

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0: 19h36.
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2: 19 horas e 57 minutos.

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5: Vinte horas e 5 minutos.
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1: 20 horas e 26 minutos.

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0: 20h35.
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1: 21 horas, em ponto.
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